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0: Edição das 10, bom dia. Sete homens foram detidos pela GNR por suspeitas de tráfico de droga numa operação realizada nos concelhos do Marco de Canaveses, Penafiel e Vila Nova de Gaia. Os detidos têm entre 27 e 45 anos. A operação realizada ontem esteve a cargo do Núcleo de Investigação Criminal de Amarante, na sequência de uma investigação por tráfico de estupefacientes. Foram realizadas 19 buscas, 10 domiciliárias, 6 em veículos, 2 em garagens e 1 numa lavandaria. A GNR apreendeu mais de 9 mil doses de AX, 4.600 doses de cocaína e 1.650 doses de cannabis. Foram ainda apreendidos 38.372 € em dinheiro, 6 balanças, 5 telemóveis e 3 viaturas, além de material utilizado no corte e doseamento da droga. 2 dos detidos foram constituídos arguidos. Os outros 5 permanecem nas instalações da GNR e vão ser presentes ao Tribunal de Instrução Criminal Penafiel. A operação contou com o reforço de várias valências da GNR e com o apoio da Polícia de Segurança Pública. O município do Marco de Canaveses vai investir cerca de 7,5 milhões de euros na construção da ETAR de Agrela e Constância e na expansão das redes públicas de água e saneamento em Vila Budquires e Maureles. De acordo com a autarquia marcoense, as obras vão permitir levar a água e saneamento a cerca de 2.500 marcoenses. A consignação das empreitadas foi assinada ontem numa sessão pública. Nova ETAR de Agrela tem um prazo de execução de 455 dias. Estas empreitadas, segundo a Presidente de Câmara, Cristina Vieira, irão ter um impacto muito significativo na qualidade de vida dos habitantes destas freguesias.
1: Esta é uma obra muito importante para a freguesia de Vila Boutiquiz e Maureles, pela grandeza da freguesia, pelo facto desta ser uma freguesia, as duas, aliás, com um potencial económico muito grande, do ponto de vista económico, e por isso era uma necessidade a freguesia estar munida de água e saneamento, que são necessidades primárias. Nós fizemos uma negociação com o Penafiel Verde para adquirir a água ao Penafiel. Esta obra inclui a construção de uma adutora que traz a água do Penafiel até o Alto Quis, a construção de reservatórios, a construção também da ETAR, e estamos a falar de cerca de 13 e 14, neste caso, de água e saneamento, quilómetros de redes. E por isso, essas quatro obras englobam cerca de 7 milhões e meio de investimento que a Câmara Municipal está a fazer para, no fundo, também dar resposta a estas duas freguesias, seja aqui Vila Boutiquires e Maureles, seja também Constância. Como disse muito bem, estes 7 milhões e meio vêm se juntar aos cerca de 20 milhões que a Câmara Municipal tem em obra de água e saneamento. Ainda há poucos dias inaugurámos o ETAR em Absadas e Rosém. E por isso é investimento que estamos a fazer ao longo do concelho. Queremos alcançar as metas com as quais nos comprometemos em 2033 com o acordo que assinamos com a empresa da Companhia das Águas, e queremos sobretudo resolver um problema que gostaríamos que tivesse resolvido há muito tempo e que, como eu costumo dizer, estamos aqui a tentar compensar e recuperar aquilo que eu tenho perdido. Mas o nosso comprometimento com a população é que, de facto, em 2033 mais de 80% das pessoas tenham água e saneamento, e que possamos também falar noutro tipo de investimentos que também são muito importantes para o concelho e que também estamos a fazer paralelamente a este investimento, mas que este é de facto um investimento de grandes dimensões em termos orçamentais.
0: Marco de Canaveses, que vai investir 7 milhões e meio de euros em água e saneamento. As obras vão decorrer ou vão beneficiar as freguesias de Vila Boutiquires e Maureles e Constância. Há mais informação na edição das 11. Bom dia.
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0: pretende assim promover o autocuidado, a prevenção, a participação e o bem-estar físico e emocional. Luís Cardoso é homenageado da 19ª edição do Escritarim Penafiel, o Festival Literário de Cor de 20 a 25 de Outubro, e durante 6 dias vai cruzar literatura, música, cinema e artes visuais, com diferentes vozes da cultura lusófona. A obra e o percurso do escritor timorense vão estar no centro da programação, que aborda temas como a memória, a identidade, o exílio, a resistência e a liberdade. A iniciativa pretende também aproximar Penafiel da história e da cultura de Timor-Leste. Entre os nomes convidados estão Dulce Pontes, Sérgio Godinho, Dom Américo Aguiar, Mona Miari, Ana Gomes, Adelino Gomes e também Ana Sousa Dias. Há mais informação na edição das 12. Bom dia.
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0: 18 minutos, já passam das 11 horas. Olá, bom dia.
1: Muito bom dia, Dona Zezinha. Como está? Passou bem?
0: Bem, obrigada, Dona Emília. E a senhora?
1: Bem, muito obrigada pela sua atenção, Dona Zezinha.
0: O tema é de José Cid, poesia, vai de

0: ficar?
1: Digo que sim, digo para a dona Zezinha, desejo a continuação de um bom dia de trabalho, um beijinho de tamanho do mundo, tudo bom para a senhora, para todos os seus, para todos os meus familiares, para a senhora Carlos Alberto do Porto, a senhora dona Maria de Vila Boa de Quires, o senhor Joaquim de Jornais e sua esposa, a senhora dona Palmeirinha e seu marido, e todas as outras senhoras que farei referência nos programas a seguir. Como sempre, aquele beijinho muito especial, muita amizade e carinho para a minha querida amiga, a senhora dona Matilde Ribeiro, para o seu marido, o senhor José, para a sua filhinha menina Catarina, pequenina Maria Inês, Maria Miguel, menino Rafael, um dia feliz para eles todos, que a vida lhes sorria sempre com tudo bom, para compras à maneira, visitas lojas e pergemos Ferreira. Dona Zezinha, até logo, se Deus quiser, muito obrigada.
0: Obrigada também, dona Emília, uma boa quarta-feira.

0: Ora, para trás fica José Cid no tema poesia. Olá, bom dia.
1: Bom dia, dona Maria José, como está? Passou bem a menina, como vai a flor? Está tudo bem?
0: Está tudo bem, dona Fátima, obrigada. A senhora também?
1: Ai, a senhora recomenda-se e está 12 já.
0: 12 estrelas, muito bem, isto é sempre a subir. Ora, dona Fátima, o tema é de...
1: Não deve descer, filha, não deve subir. Olha, filha,
0: às vezes também acontece.
1: Amor, diga. Quero a melhor oportunidade da saudade e quero para dedicar aos meus filhinhos, à Maria Emília Pereira e a sua família, com um beijinho muito grande, não me esqueço nunca dela. E também para ela e para a família toda, com um beijinho muito grande, e para a Silvia de Passos Ferreira, e para a dona Amélia da Armamar, um beijinho muito grande para essa senhora, que é um senhor de senhora. E para a compas da Maria de Telogéria e para a Gemas Ferreira, e para a menina, um beijão do coração, e até logo, se quiser, filha.
0: Muito obrigada, dona Fátima, para a senhora também. Boa quarta-feira, bom almoço.

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1: 11 horas 30 minutos e meio, recordo-lhe que até às 12 ainda pode pedir a música da sua preferência através do nosso telefone 255-539-098. 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

0: Vamos então para mais uma chamada. Olá, boa tarde. Bom dia.
1: Bom dia, menina Maria José.
0: Bom dia, Dona Celeste. O tema é de Alexandre Faria. Vai dedicar?
1: Eu vou dedicar para a menina Maria José com um bom dia, um beijinho, tudo bom. Vou dedicar para toda a minha família. Vou dedicar para todos os amiguinhos e amiguinhas que estão-me a dedicar. Um bom dia para todos, um beijinho para todos. E para compras da maneira, visite lojas e Pergemes Ferreira.
0: Uma boa.
1: Até logo e muito obrigada.
0: Boa quarta-feira, bom dia.

0: Vamos então para mais uma chamada. Olá, bom dia.
1: Bom dia.
0: Bom dia, temos o prazer de falar com...
1: Fátima de Amaral.
0: Fátima, o tema é de Emanuel, vai dedicar...
1: Dica a minha família, todos vocês da rádio e todos os amigos que estão... Bota boa quarta-feira.
0: Para compras à maneira.
1: Visitinho, presente, feliz.
0: Uma boa quarta-feira.

0: Estamos a menos de 20 minutos das 12 horas. Olá, bom dia.
1: Bom dia, Maria José.
0: Bom dia, temos o prazer de falar com...
1: Domingos Costa Passos Ferreira.
0: Seu Domingos, o tema é de Lídia de Sousa, vai dedicar...
1: Assim, à minha esposa, aos meus filhos, aos meus netos, às minhas noras, exceção a ninguém, à dona Loura de Moura Amarante, à dona Trono Costal, à dona Olívia de Valdir, à dona Fernanda de Balcedão, à dona Fátima de Loredo, ao senhor António de Porto, São Carlos de Porto, Augusto Gonçalves e António Sousa, uma continuação, um bom dia, um beijinho para si, para compras à maneira de dizer que loja e até gente.
0: Resto de uma boa quarta-feira também para si, bom dia, Lídia de Sousa.

0: 11:45. Olá, bom dia.
1: Bom dia, menina.
0: Laura, bem disposta?
1: Estou sempre bem disposta. Que remédio.
0: Ainda bem. Ora, o tema é de Paulo Gonz e Ana Carolina, quem de nós dois vai dedicar?
1: Olha, vou dedicar a todos vocês aí da Rádio Respectivas Famílias, aqui para o meu pessoal de cá de casa. Vou mandar um beijinho à Dona Francisca da Amarante, à Dona Emília da Amarante, à Lindor da Amarante, ao Sr. Domingos de Costa de Passo Ferreira, um beijinho para ele. Para a Silvia também de Passo Ferreira, para a Dona Linda e o Sr. João em Lamego. Para também a gente boa que vou participar. São tantos, beijinhos para todos. Quem tiver parabéns, parabéns. Quem tiver menos, vem tudo rápidas melhores. Beijinhos para si. Aí para compras à maneira e beijamos feira.
0: É isso. Beijinhos. Para si também, uma boa quarta-feira. Bom dia. É.

0: Vamos então para mais uma chamada, será de resto a última. Olá, bom dia.
1: Bom dia.
0: Bom dia, temos o prazer de falar com...
1: O Paulo Encarte, menina.
0: Paulo, bem disposto?
1: Bem disposto, menina, tudo bem?
0: Também, obrigada. O tema é de Miquel Carreira, vai dedicar...
1: Digo para todos os meus amigos, família, para a menina com um resto de uma boa semana e um bom almoço, para todos os ouvintes e para os melhores benfiquistas.
0: Para compras à maneira...
1: Visito-lhes e para Jaime Ferreira.
0: Uma boa quarta-feira para si, bom dia, está assim completa a emissão de É Natural, naturalmente.

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1: Detidos pela GNR, 7 homens por suspeitas de tráfico de droga. Marco de Canaves vai investir 7 milhões e meio de euros em água e saneamento nas freguesias de Vila Boa de Quires e Maureles e Constance. Dia Mundial da Visão assinalado em Lousada com ação.

0: Boa tarde, edição das 12. 7 homens foram detidos pela GNR por suspeitas de tráfico de droga numa operação realizada nos concelhos do Marco de Canaveses, Penafiel e Vila Nova de Gaia. Os detidos têm entre 27 e 45 anos. A operação realizada ontem esteve a cargo do Núcleo de Investigação Criminal de Amarante, na sequência de uma investigação por tráfico de estupefacientes. Foram realizadas 19 buscas, 10 domiciliárias, 6 em veículos, 2 em garagens e 1 em lavandaria. A GNR apreendeu mais de 9 mil doses de AX, 4.600 doses de cocaína e 1.650 doses de cannabis. Foram ainda apreendidos 38.372 euros em dinheiro, 6 balanças, 5 telemóveis e 3 viaturas, além de material utilizado no corte e doseamento da droga. 2 dos detidos foram constituídos arguídos. Os outros 5 permanecem nas instalações da GNR, serão presentes ao Tribunal de Instrução Criminal de Penafiel. A operação contou com o reforço de várias valências da GNR e com o apoio da Polícia de Segurança Pública. O município do Marco de Canaveses vai investir cerca de 7 milhões e meio de euros na construção da Estação de Tratamento de Águas Residuais da Agrela e Constance e na expansão das redes públicas de água e saneamento em Vila Boa de Quires e Maureles. De acordo com a autarquia marcoense, as obras vão permitir levar água e saneamento a cerca de 2.500 marcoenses. Segundo Cristina Vieira, Presidente de Câmara, estas infraestruturas vão ter um impacto muito significativo na qualidade de vida dos cidadãos.
1: Esta é uma obra muito importante para a freguesia de Vila Boa de Quires e Maureles, pela grandeza da freguesia, pelo facto desta ser uma freguesia, as duas, aliás, com um potencial económico muito grande, do ponto de vista económico, e por isso era uma necessidade a freguesia estar munida de água e saneamento, que são necessidades primárias. Nós fizemos uma negociação com a Penafiel Verde para adquirir a água à Penafiel. Esta obra inclui a construção de uma que traz a água de Penafiel até o Alto Quires, a construção de reservatórios, a construção também da Atetar, e estamos a falar de cerca de 13 e 14, neste caso, de água e saneamento de quilómetros de redes. E por isso, essas quatro obras englobam cerca de 7 milhões e meio de investimento que a Câmara Municipal está a fazer para, no fundo, também dar resposta a estas duas freguesias, seja aqui Vila Boa de Quires e Maureles, seja também Constance. Como disse muito bem, estes 7 milhões e meio vêm-se juntar aos cerca 20 milhões que a Câmara Municipal tem em obra de água e saneamento. Ainda há poucos dias inaugurámos o ETAR em Absadas e Rosém, e por isso é investimento que estamos a fazer ao longo do concelho. Queremos alcançar as metas com as quais nos comprometemos em 2033 com o acordo que assinamos com a empresa da Companhia das Águas, e queremos sobretudo resolver um problema que gostaríamos que tivesse resolvido há muito tempo e que, como eu costumo dizer, estamos aqui a tentar compensar e recuperar aquilo que eu tenho perdido. Mas o nosso comprometimento com a população é que, de facto, em 2033 mais de 80% das pessoas tenham água e saneamento, e possamos também falar de outro tipo de investimentos que também são muito importantes para o concelho e que também estamos a fazer paralelamente a este investimento, mas que este é de facto um investimento de grandes dimensões em termos orçamentais.
0: A consignação das empreitadas foi assinada ontem numa sessão pública. Na nova etapa de Agrela tem um prazo de execução de 455 dias, já a empreitada relativa às redes públicas de abastecimento de água, águas residuais e águas pluviais têm um prazo previsto de 730 dias. Dia Mundial da Visão, assinalado em Lousada com ação de sensibilização para a retinopatia diabética. A iniciativa decorre amanhã no espaço AGE e pretende sensibilizar a população para a importância da detecção precoce de alterações de retina associadas à diabetes. Na ação terá também continuidade junto dos movimentos séniores do concelho. Aberta à população em geral, a iniciativa pretende chamar a atenção para os riscos da retinopatia diabética e para a importância de identificar atempadamente alterações que possam justificar uma avaliação clínica. O município de Amarante promove no sábado a iniciativa Cuidar, Prevenir e Empoderar, integrada na campanha Amarante de Igual para Igual. A programação começa às 9:30 da manhã com a caminhada Se Caminhar com Sentido, no trilho da Senhora do Val. A proposta é convidar os participantes a abrandar o ritmo, despertar os sentidos, estabelecer uma maior ligação com a natureza através de experiências de atenção plena e bem-estar. À tarde, a partir das 14:30, o programa prossegue com Sentidos com Arte, que junta o Museu de Arte Moderna Amadeu Sousa Cardoso e o Amarante por Termas e Spa. A fechar o tempo para hoje, períodos de céu muito nublado, diminuindo de nebulosidade a partir da tarde, vento fraco, é tudo. Boa tarde.

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0: Muito boa tarde, meio-dia e 32, já a seguir na Marcoense FM, avançamos com a primeira edição de Bola ao Centro.
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O comunicado de Cristiano Ronaldo e a despedida de Messi da seleção argentina são temas que vamos destacar nesta edição de Bola ao Centro.

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2: Muito boa tarde. Continua por definir o futuro imediato de Cristiano Ronaldo na seleção nacional. O capitão português está disponível para regressar depois de cumprir castigo, mas cabe agora à Federação Portuguesa de Futebol decidir os próximos passos. Depois do comunicado divulgado por Ronaldo, Pedro Proença e o diretor da Comunicação Federativa estiveram reunidos até à tarde na cidade do futebol para preparar os próximos passos. Num comunicado de 6 páginas, o capitão nacional explica que abandonou a concentração depois de uma quebra de confiança no selecionador. Ronaldo diz que tinha combinado com Jorge Jesus um plano para a sua utilização nos jogos. Na Noruega não estava previsto que jogasse, mas no próprio dia da partida foi-lhe pedido que estivesse preparado para entrar durante 30 minutos. Cristiano Ronaldo aceitou, aqueceu desde o intervalo, mas acabou por não entrar. O jogador diz que Jorge Jesus lhe faltou à palavra. 2 dias depois, numa reunião com o treinador e com o diretor desportivo do Al Nassr, ficou, segundo Ronaldo, combinado que o selecionador explicaria publicamente o sucedido. Mas, na conferência de imprensa, Ronaldo diz ter ouvido expressões e uma agressividade que considera não merecer. Foi então que decidiu abandonar o estágio. Ronaldo assume a responsabilidade pela decisão e pede desculpa aos companheiros, aos adeptos e aos portugueses. Diz, no entanto, que sentiu que a sua permanência iria prejudicar o grupo. O capitão da seleção entende também que deve ser castigado pela Federação e defende que não deve haver atenuantes, precisamente por ser o capitão. Quanto ao futuro, Cristiano Ronaldo garante que não está a pensar numa despedida imediata, diz que haverá tempo para um ou mais jogos de despedida, mas sublinha que quando pensa na seleção, pensa em competir. Por isso, depois de cumprir a suspensão que lhe for aplicada e se estiver fisicamente apto, Cristiano Ronaldo garante que continuará disponível para representar Portugal e competir e ganhar pela seleção nacional. Jorge Jesus esteve ontem em Leiria a assistir ao encontro da seleção portuguesa de sub-21, mas só esta manhã reagiu ao comunicado de Ronaldo e foi de poucas palavras.
3: Li o comunicado e agora, como faço todos os dias, vou para a Federação trabalhar, pensar na equipa e na seleção portuguesa. Não tenho mais nada a dizer. Bom dia.
4: Obrigada.
2: Jorge Jesus, de poucas palavras esta manhã, à saída de casa, quando rumou à cidade do futebol para trabalhar, o técnico nacional, de poucas palavras sobre o comunicado de Cristiano Ronaldo. A decisão sobre os próximos passos deverá agora partir de Pedro Proença, o presidente da Federação Portuguesa de Futebol. Entretanto, Portugal subiu 2 lugares e recuperou a 5ª posição no ranking da FIFA, ultrapassou Brasil e Marrocos. A atualização divulgada esta quarta-feira pelo organismo que tutela no futebol mundial mantém a Espanha no topo da classificação. A subida de Portugal acontece após um arranque perfeito na Liga das Nações. Já sob o comando de Jorge Jesus, a seleção nacional somou 4 vitórias no grupo A4 e garantiu de forma antecipada a presença nos quartos de final. Portugal tinha descido do 5º para o 7º lugar na última atualização, divulgada em julho, depois da eliminação nos 8º de final do Mundial, frente à Espanha. Desde então, a equipa das esquinas venceu o País de Gales por 1-0 em Lisboa, a Noruega por 2 vezes por 2-1 em Oslo e no Porto, e a Dinamarca por 4-2 em Copenhaga. A Espanha mantém a liderança do ranking depois de ter conquistado o Mundial com uma vitória sobre a Argentina na final. No sub-21, Portugal encerrou a fase de qualificação para o Campeonato da Europa com uma vitória por 2-0 sobre a República Checa no Estádio Municipal de Leiria. O triunfo começou a ganhar forma aos 28 minutos com um autogolo de Unal. Aos 55, Afonso Moreira aumentou a vantagem e fixou o resultado final. A equipa orientada por Luís Freire terminou o grupo B com 25 pontos, fruto de 8 vitórias em 10 partidas. Portugal, de resto, já tinha assegurado o primeiro lugar e o apuramento para a fase final na jornada anterior. A República Checa terminou no segundo posto com 18 pontos, vai disputar o play-off. Seguiram-se Escócia com 17 pontos, a Bulgária com 14, Azerbaijão com 10 e Gibraltar, que fechou o grupo sem pontos. O Campeonato da Europa de Sub-21 vai disputar-se na Albânia e na Sérvia entre 17 de junho e 4 de julho do próximo ano. Portugal vai participar pela 11ª vez na competição e pela 4ª vez consecutiva. Lá por fora, Lionel Messi despediu-se da seleção argentina em Buenos Aires. Mais de 80 mil pessoas encheram o estádio para a última partida do capitão com a camisola albiceleste. Messi terminou a despedida com 2 assistências e 1 golo numa noite em que teve ao seu lado os amigos dentro do relvado e também a família nas bancadas.
4: Es difícil decir algo hoy. Hay muchas emociones, se me cruzan muchas cosas. Obviamente lo primero que pienso es mi viejo. No me queda más que agradecer, como le dije en la carta de despedida. Fue un orgullo muy grande para mí defender esta camiseta durante todo esto, más de 20 años. Hasta en los peores momentos que lo hemos pasado y lo he tenido, nunca dejé de luchar, de pelear, de dar el máximo, de querer estar siempre. El no venir más va a ser un dolor muy grande. Le juro que me gustaría venir toda la vida, porque jugar en la selección argentina es lo más lindo que te puede pasar. Lo más lindo que te puede pasar.
2: Lionel Messi na despedida da seleção argentina. Messi deixa a seleção depois de 20 anos e com 208 jogos, 126 golos e 67 assistências, conduziu a Argentina à conquista do Mundial de 2022 e de 2 Copas América. A despedida acontece sem que Messi abandone o futebol. O adeus é apenas à seleção argentina, depois de uma carreira internacional que fica marcada pelos títulos e pelos números alcançados com a camisola albiceleste. No futsal, Jorge Brás convocou 5 novidades para o arranque da qualificação para o Campeonato do Mundo de Futsal de 2028, numa lista que mantém a ausência de Ziquité, ainda a recuperar de uma operação ao joelho esquerdo. O selecionador português chamou os guarda-redes André Correia e Diogo Basílio, os alas Silvestre e Ruben Teixeira e o pivô Hugo Neves. Ziquité continua afastado por motivos físicos, depois de ter também falhado o Campeonato da Europa. Em relação ao grupo que disputou a prova continental, na qual Portugal perdeu a final frente à Espanha por 5-3, Jorge Brás promoveu uma alteração no total de 15 convocados. Ficam de fora o guarda-redes Edu, o Universal Eric e os alas Tiago Brito e Bruno Coelho, que terminou a carreira. Portugal ficou dispensado da ronda preliminar, vai iniciar a campanha no grupo 7 da ronda principal. A estreia está agendada para a 16 de outubro, frente à Dinamarca, em Odivelas. 5 dias depois, a equipa das esquinas desloca-se à Roménia. Os vencedores dos 12 grupos da ronda principal e os 4 melhores segundos classificados garantem diretamente a passagem à ronda de elite. As restantes seleções terão de disputar um play-off para chegar a essa fase. Portugal, campeão mundial em 2021, procura a 8ª presença na fase final do Mundial. A ronda principal termina em março do próximo ano, enquanto a ronda de elite ficará concluída até dezembro também do próximo ano. O estágio da seleção portuguesa arranca no próximo domingo.

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2: É tudo por agora quanto a desporto na Marcoense FM. Boa tarde, bom almoço.

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1: Boa tarde, bem-vindos. Emissão de envolvências para esta quarta-feira, 7 de outubro. Vamos consigo até às 14 horas com via aberta pelo nosso telefone habitual 255-539-098. 255-539-098. 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

0: para o seu carro comprar, vai então à Bitacar. Vamos para a primeira chamada. Olá, boa tarde.
1: Boa tarde.
0: Boa tarde, temos o prazer de falar com...
1: Ana Maria Fogues.
0: Ana Maria, o tema é de Adelaide Ferreira, vai dedicar...
1: Vou dedicar à minha mãe, vou dedicar aos meus irmãos, vou dedicar a vocês da rádio e a todos os ouvintes.
0: Para o seu carro?
1: Para o seu carro, comprar a visita a Bitacar.
0: Uma boa quarta-feira, boa tarde.
1: Boa quarta-feira para a Maria José também.
0: Muito obrigada.

0: 13:19. Olá, boa tarde.
1: Boa tarde.
0: Boa tarde, Sr. Carlos Alberto. O tema aí é de...
1: Está a ouvir mal, desculpe lá.
0: Desculpa, Sr. Carlos. Oh. Sim, está a ouvir mal, como?
1: Já está a ouvir um bocadinho mal.
0: Pronto, mas o problema não é nosso. Porventura, será daí. Será daí. Muito bem, será daí do seu lado. Carlos Alberto, o tema é de Trios Boêmios. Canarinho Prisioneiro vai dedicar...
1: Olha, vou dedicar à dona Rosalina, aquela senhora, tudo bom para essa senhora. A dona Cristina de Amarante, Norberto de Paris, São Carlos Machado, Ana Maria de Rezende e o marido Alberto, a dona, o seu Silvio do Aeroporto de Esposa, o seu Adelino, Dom Marco, esposa e pilota, São Augusto Gonçalves, o seu Domingos Costa de Paz Ferreira, a dona Celeste de Amarante e família, a dona Emília de Amarante, a dona Hermela de Mamade e o marido, a dona Teresa de Luxemburgo, seu espanhol e Sarabel, dona Rosa, dona Sandrinha, Caramos, o marido e as melhores para a sua irmã, João Paulo, a dona Bibiana de Amarante, a dona Emília Pereira de Paredes. Para toda essa gente, as pessoas que há de cá de manhã, aquele abracinho, para a menina também um abracinho, com muito respeito, olha, e para o seu carro comprar, para a Vita Car.
0: E para si também uma boa quarta-feira, boa tarde. Ficamos então com o tema de Trios Boêmios.

0: Jorge Ferreira, vamos para a próxima chamada. Olá, boa tarde.
1: Olá, boa tarde, Maria José.
0: Sandra, bem disposta?
1: Sim, está tudo bem. A Maria José também está?
0: Também, obrigada. Sim. Calema, no tema abraços, vai dedicar.
1: Sim, olha, vou mandar um beijinho grande aqui para toda a minha família, um beijinho à minha irmã Fernanda, e vai um beijinho também para a dona Rosalina, com as melhoras, um beijinho à Sílvia, com as melhoras, e vão um beijinho também para a Celeste Amarante, para a dona Cândida Sinfãs, para a Filomena, a dona Amélia, a dona Emília da Amarante, a Olga de Lousada, o senhor João Paulo e a esposa, o Norberto Paris, o senhor Silvio do Aeroporto, o senhor Rico Carneiro, o senhor Lindo Marco e o Carlos Alberto do Porto. E um beijinho também para todas as outras senhoras e senhores que costumam participar, um beijinho se tiver alguém de parabéns, para a Maria Zé, um beijinho grande e para o seu carro comprado, visita Vitor Cari.
0: Muito obrigada, Sandra, para si, uma boa quarta-feira e tudo bom para a Fernanda.
1: Obrigada, Maria Zé.
0: Deus, boa tarde.

0: 13:32. Olá, boa tarde.
1: Boa tarde, minha José, como está?
0: Bem, obrigada, José Manuel. E o senhor?
1: Estão bem, obrigada.
0: O tema é da Ana Luís Vicente, nasci na Serra, vai dedicar.
1: Olha, senhor, olha, vai já para o filho do meu patrão Lucas, para a minha patroa, para o meu patrão Mauro, para o Luís, para o meu colega Luís, vai para o Salcino e Gonçalo, vai para a Amélia de Armamar, para o João Costeiro, vai para o seu Zé Cisjaquini e para todos aqueles que ouviram a Marquense FM, e já agora sem exceção vai para também para a Dona Fátima de Paredes, e vai para todos os meus amigos em geral, para todos, e para vocês todos as rádios, para o seu quarto comprar, vai a Bitacar.
0: Uma boa quarta-feira para si, boa tarde.

0: 13:37, olá, boa tarde.
1: Muito boa tarde, Dona Zezinha, como está? Passou bem?
0: Eu estou bem, obrigada, Dona Emília e a senhora.
1: Bem, muito obrigada pela sua atenção, Dona Zezinha.
0: O tema é de José Cid, vai dedicar.
1: Digo sempre para a Dona Zezinha, desejo a continuação de um bom dia de trabalho, um beijinho também muito, tudo bom para a senhora e para todos os seus, com muita saúde. Para todos os meus familiares, para o Sr. Silva do Aeroporto, Sra. Dona Amélia de Armamar, Sra. Dona Silvia de Pasto de Ferreira, um beijinho e as melhoras, Dona Fatinha de Moreira da Maia, peço desculpa, e para todas as outras senhoras que farei referência no programa a seguir. E como sempre, aquela dedicatória muito especial para a minha querida amiga, Sra. Dona Matilde Ribeiro, para o seu marido, Sr. José, para a sua filhinha menina Catarina, pequenina Maria Inês, Maria Miguel, um beijinho para eles todos, para o menino Rafael, com tudo de bom. Para o seu carro comprar, para destacar. Dona Zezinha, até logo, se Deus quiser, muito obrigada.
0: Obrigada também, Dona Emília, resto de uma boa quarta-feira.

0: Próxima chamada, olá, boa tarde.
1: Olá, minha senhora, meu amor, como é que está? Tudo bem com a menina e com os seus?
0: Tudo bem, dona Fátima, obrigada. A senhora também?
1: Eu também estou. Eu não vale a pena dizer as pessoas que contam que havia aí no...
0: É isso mesmo. O tema aí é de Amália, zangueiro com o meu amor, sim.
1: Meu amor, e para dedicar a meus filhinhos, a Maria Emília para a sua família, um beijinho muito grande, a Matilde Ribeiro e a sua família, e aos seus sobrinhos todos, e à senhora Passos Ferreira, um beijinho muito grande para todos. E para a sua casa comprada, a Rita e a Karen. Um beijinho para a menina grande, para todos também. E saudinha e até logo, se quiser, a minha flor.
0: Muito obrigada, dona Fátima, para o seu carro comprar. Vá, Bita Caro, zanguei-me com o meu amor, Amália. Bom, parece que a Amália está a fazer aqui algumas cerimónias. Vamos lá ver se conseguimos ter aqui efetivamente o tema. Zanguei-me com o meu amor, o pedido da nossa ouvinte, na Maia.

0: Vamos então para mais uma chamada com e vamos até Castelo de Paiva. Olá, boa tarde.
1: Boa tarde, menina. Como está?
0: Eu estou bem, dona Rosalina. Obrigada. E a senhora?
1: É bem devagarinho. São coisas que vão devagarinho, menina. Exatamente. Obrigada por perguntar.
0: Uma cirurgia desta natureza tem sempre muito, ou leva sempre muito tempo, não é? Para se a pessoa se recuperar. Ora bom, vamos ao tema de Nel Monteiro, Retrato Sagrado, e vai dedicar?
1: Vou dedicar para vocês todos da rádio, e para o meu presidente Castelo de Paiva, e para o meu comandante, e para a menina Sandrinha também, e para o senhor Carlos também, um beijinho de coração, Deus também se preocupar, e para a dona Celeste, e para aquelas senhoras também que foram muito queridas comigo, um beijinho para elas, também tudo de bom. E é só, menina. E também agradeço à menina de fundo do coração também.
0: Não tem nada que agradecer, dona Rosalina. É sempre um gosto. Para o seu carro comprar?
1: Para o seu carro comprar, vá a Vitacar.
0: Isso mesmo. As melhoras para si, tudo bom.
1: Obrigada, menina.
0: Obrigada.

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Olá amigos, boa tarde, são 13:06, estamos a arrancar para a emissão da Turma dos Repetentes desta quarta-feira. Tita vai ser minha convidada nesta primeira hora.

0: Olá amigos, uma vez mais, muito boa tarde. Estamos a arrancar para esta emissão da Turma dos Repetentes de quarta-feira, 7 de outubro. Eu sou o Luís Miguel Nogueira, vou fazer-lhe companhia até bem perto das 6. Como sempre acontece, vamos ter muita música boa, sobretudo muita música portuguesa durante estas 3 horas de emissão. No arranque da emissão de hoje temos uma convidada especial. Eu regresso à Turma dos Repetentes de Tita, que acaba de lançar o seu novíssimo single, este que acabamos de escutar, Sou Eu. É precisamente Tita que junto em direto ao telefone e começo por saudar Tita. Boa tarde, obrigado por vir à Marcoense FM, é um gosto enorme recebê-la. Boa tarde, Tita.
1: Muito boa tarde, Luís. Muito boa tarde também a todos os ouvintes. É verdade, é um gosto enorme estar aqui novamente. Muito, muito obrigada por voltarem-me a abrir a porta da vossa casa.
0: E nós agradecemos também vir à nossa casa, Tita. A propósito deste novíssimo single, Sou Eu, fala-nos um bocadinho desta canção, que no fundo é uma história de uma mulher que acredita que um homem a ama verdadeiramente, não é?
1: É verdade, é verdade. Esta música é uma música muito forte. É uma letra que dá para as mulheres pensarem um bocadinho. Acho que a mulher não tem que ficar aqui condicionada sobre o sentimento do homem, porque a mulher quando dá tudo tem que acreditar que aquilo que ela está a fazer é o certo, e ele então até pode procurar mil e uma mulheres, mas não vai encontrar aquilo que tem na mulher com quem já está. É um bocado essa a história que nós tentamos passar, para que as mulheres não duvidem delas mesmas, cada vez acreditem mais na sua força e na sua dedicação também no amor, porque muitas mulheres põem em causa às vezes aquilo que o homem pode ou não estar a sentir. Porque acho que a mensagem maioritariamente é essa. Independentemente de tudo, se ela sabe aquilo que fez, se ela sabe aquilo que dedicou na sua relação, não tem que se sentir insegura.
0: Portanto, esta é uma canção que implicitamente tem aqui esta mensagem da força que uma mulher deve ter, não é?
1: Exatamente, exatamente. Que é um bocadinho, Luís, aquilo que, não sei se eventualmente alguém já acompanha o meu trabalho e quem tem esse cuidado de perceber, cada vez mais tem tentado mostrar isso mesmo com as músicas, que nós mulheres temos muita força e às vezes precisamos é de acreditar em nós. Basta acreditar para perceber que está lá.
0: Tenha, por exemplo, o ser mulher, não é?
1: Exatamente. É mais um dos temas que mostra isso mesmo. Que eu acho que nós mulheres às vezes ficamos um bocadinho inseguras na vida, não só nas relações, mas na própria vida. E então tento ao máximo cada vez mais transmitir isso nas mensagens das minhas músicas. Mulheres, acreditem em vocês, nós somos muito fortes.
0: Uhum. Esta canção também há aqui, para além de há aqui uma mudança de produtor, Jorge do Carmo, meu produtor desta canção, composição de Nikita. Porque a que é que se deve esta mudança, para além da própria sonoridade, não é? Que é um bocadinho diferente dos seus temas anteriores, Tita. A que é que se deve esta mudança?
1: É verdade, Luís. Olha, acho que o meu projeto estava a precisar de uma mudança. Eu sou muito aquela pessoa que acredita que quem muda, Deus ajuda. Uhum. E por que não o Jorge do Carmo? Porque assim, a verdade é que eu já trabalhei com o Jorge do Carmo, ele é o produtor do meu disco do Safado, onde tenho várias músicas que foram importantes e que são importantes na minha carreira.
0: Grande
1: que
0: fazem sucesso parte... esse, por exemplo, não é? O Safado
1: não é?
0: Grande sucesso. Pois, exato.
1: E dentro do Safado existem vários temas, dentro do mesmo disco, que são bons, que são fortes, que funcionam, que passam boas mensagens. E então eu quando pensei em fazer uma coisa diferente, a primeira pessoa que me veio logo à cabeça foi realmente o Jorge do Carmo. Não desfazendo de nenhum produtor musical, porque eu tenho muito orgulho de ter trabalhado com vários. Tenho produtores musicais que deixaram de ser só o produtor para passar a ser amigo. Mas assim, quando pensei num tema diferente, pensei não, eu gostava de voltar a gravar com o Jorge, porque eu gostei muito de trabalhar com ele. E acho que faz todo sentido o Jorge embarcar comigo nesta nova aventura. Porque lá está, também estamos a falar de uma sonoridade diferente, de um todo em si, pensado de uma forma diferente, não só a nível musical, mas também a nível da imagem, tudo está sendo trabalhado de uma forma diferente. E então a minha escolha pelo Jorge do Carmo acho que faz toda a diferença, acho que o Jorge foi a pessoa e iria ser a pessoa que iria entender realmente aquilo que eu queria e aquilo que eu queria transmitir para o meu público. E lá está. Acho que esta música Sou Eu tenho vindo a falar por ela mesmo, porque é uma música que eu comecei a promover há relativamente pouco tempo e ela já está na boca do povo. Eu já ouço as pessoas a passarem por mim a cantarolar a música. Portanto, eu acho que ainda é muito cedo para dizer, mas a verdade é que poderá estar aqui um êxito. Vamos ver, vamos esperar para ver.
0: Um dos barómetros é por exemplo, o videoclipe no YouTube, que em pouco mais de 10 dias já tem quase 15 mil visualizações. Isso diz muito do sucesso que a música está a ter. Está a sentir isso, Tita?
1: Eu acho que sim, Luís. Uhum. Eu, assim, eu, Eu sou uma pessoa muito terra a terra. Não gosto de me empolgar demasiado, porque às vezes é assim, quanto mais alta a pessoa sonhar, às vezes maior é a queda, como se costuma dizer. Pronto. Mas a verdade é que até mesmo o YouTube mostra que as pessoas estão a gostar. É muito pouco tempo para já ter esse número de visualizações, o que significa que é bom. Ainda não foi feita muita promoção, aliás, mais uma vez reforço e agradeço o facto de me estarem a abrir a vossa porta. Está a ser a primeira entrevista de rádio que eu estou a dar.
0: Olha, portanto, que vocês... bom.
1: Vocês estão a ser o local onde estou a estrear na rádio e que me estão a dar a oportunidade de falar um bocadinho do tema. Portanto, eu ainda não fiz muita promoção e aquilo é só um bocadinho daquilo que eu tenho vindo a promover só em redes sociais. Ou seja, acredito mesmo que poderá ser uma surpresa e uma coisa muito positiva a meu favor.
0: Por falar em redes sociais, eu lembro-me que há tempos a Tita publicou algo, e não sei as palavras exatas, mas mostrava-se muito entusiasmada com aquilo que vinha aí. E implicitamente, referia-se obviamente a esta canção. Está a corresponder às expectativas, Tita?
1: Está, Luís, está. Eu estava extremamente empolgada com esta música, com o videoclipe também, que deu-me imenso prazer fazer este videoclipe. Portanto, eu estava muito ansiosa para mostrar realmente ao público aquilo que eu andava a preparar, portanto, todos aqueles meninos que eu andava a preparar aqui em off. E lá está, quem acompanha as minhas redes sociais conseguiu ver isso mesmo. E assim, aquilo que eu tenho recebido de amor e de carinho do público do lado de lá mostra que se calhar faz sentido, se calhar... Aquilo que eu tanto quis, aquilo que eu tanto esperei, chegou o momento, chegou a altura certa de mostrar e está aí, está à vista.
0: Temos aqui também uma mudança de imagem, é, Tita? Porque no videoclipe aparece aqui com uma imagem nova, não é? Há aqui também este novo visual, é? Vai adotar este novo visual?
1: É sim, ainda estamos a mostrar ao público, tentar perceber também... que o público gosta, mas este visual também não foi escolhido à toa, porque assim, eu tenho, como estava a dizer no início, tenho várias músicas que são êxitos, e então tenho uma música que se chama O Kuduro Sertanejo, e que durante os meus espetáculos eu por acaso costumava pôr sempre as minhas bailarinas com o chapéu. E este ano andei a promover este tema. Eu, antes de decidir que seria esta a primeira música a lançar, eu tenho duas músicas novas, tenho esta e tenho outra que está no forno ainda.
0: Uhum.
1: E antes de decidir, o que é que eu fiz? Eu fiz uma brincadeira que nunca tinha feito. Eu andei a cantá-la durante o verão, portanto, na minha tour de verão. E o público é que decidiu qual seria a primeira música. Portanto, aquilo que o público mais gostou, que eu fui percebendo que era o que o público estava a gostar mais, foi a minha primeira aposta. Portanto, veio Este Sou Eu. Juntamente com ele... juntamente com ele veio esta imagem, e esta imagem vem daí, porque eu fazia o Kuduro Sertanejo e a seguir as meninas continuavam com o chapéu. E a verdade é que cada vez mais está na moda este visual. Eu sei que aqui em Portugal ainda não há ninguém a fazer, a ter esta mudança de visual como eu estou a ter, portanto o chapéu, o estilo Texas, um bocadinho por aí. E então foi uma aposta que nós estamos a fazer, portanto estamos a apostar um bocadinho aqui neste visual. Claro que depois é aquilo que eu digo, é o público nisto é que manda. Se a aceitação for boa, que eu acredito que vai ser, porque no verão pedíamos chapéus, queriam ficar com o meu chapéu. E eu dizia, não, mas o meu chapéu não está à venda, é um acessório de espetáculo. Portanto, se isto realmente vier a tornar-se aquilo que nós achamos que poderá vir a ser... é uma imagem para adotar e para ficar.
0: Uhum.
1: Se não, depois também o público vai nos ajudar a decidir.
0: Já percebi que apresentou esta música durante o verão nos seus espetáculos, não é? E não há nada melhor do que ter o público à frente para perceber a reação. E pelo que entendi, a reação foi muitíssimo boa a esta canção, não é?
1: Foi muito boa. Aliás, eu tenho imensos vídeos do público que nunca tinham ouvido esta música. Atenção, nunca sequer tinham ouvido. E o público a cantar comigo, porque é uma música fácil de cantar.
0: É orelhuda, como se costuma dizer.
1: Sou eu, tararararara, sou eu. Portanto, é algo fácil, é algo que fica. E então, por isso é que eu digo, foi o público que me ajudou a decidir a ser esta a primeira música.
0: E digamos que tem um refrão orelhudo, não é? Como se costuma dizer, e portanto...
1: Exatamente.
0: Daí também o sucesso que a música está a ter.
1: Hoje, depois desta entrevista, os nossos ouvintes lá do outro lado... Tenho a certeza que vão passar o dia a fazer tarararararar, sou eu, porque é o que tem acontecido.
0: Esse é que já não fazem, porque esta música está a passar logo, começou logo a passar imediatamente aqui em alta rotação e começou imediatamente a fazer sucesso, o que diz bem, efetivamente, que esta música está muito bem conseguida. Tal como o videoclipe, não é? Um excelente trabalho da Black Rose, não é, Tita?
1: É verdade, é verdade. Assim, a primeira vez que eu trabalhei com eles foi para o meu Fufufunaná, e que achei um trabalho excelente, porque na altura nós tivemos alguns desafios no dia em que fizemos o vídeo, portanto tivemos ali alguns obstáculos, digamos assim, e eles conseguiram ultrapassar esses obstáculos a 100%. Olha, costumo dizer que sem ovos não se fazem omeletes, mas a verdade é que eles sem ovos fizeram omeletes naquele vídeo. E então, é assim, fazia todo sentido sem eles a produzir este vídeo também, e eu estou super agradecida. São profissionais fora de série, que dão um gozo enorme poder trabalhar com eles. É daquelas equipas em que, ok, eu dei a ideia, mas eles construíram todo um trabalho, parecia que estavam a ler o meu pensamento sem precisar de entrar em grandes pormenores, portanto. Eles perceberam desde logo aquilo que realmente eu queria fazer. E está aí. E depois também tenho que agradecer, porque assim, a verdade é que eu tive dois passos que me ajudaram muito. Portanto, aos nossos patrocinadores, eu agradeço imenso, porque fez todo o sentido aonde foi gravado. Portanto, faz todo o sentido mesmo.
0: Uhum. E só em jeito de brincadeira, não assustou estar a cavalgar, porque teve de fazer isso no vídeo, não? Ou era algo que já...
1: Eu aconteceu-me num espetáculo nos Açores, convidarem-me para experimentar andar de cavalo pela primeira vez.
0: Uh-huh.
1: E eu andei, mas andei muito pouquinho, que eu tive muito medo. Ou seja, eu só fiz, foi mesmo só para a foto. Depois, quando surgiu esta oportunidade do vídeo, e tudo isto foi engraçado, porque o mesmo ator que está comigo, ele nunca fez isto. Isto foi, eu fui à quinta, nós falámos com o proprietário da quinta, o senhor aceitou o convite e aceitou patrocinar também o videoclipe, e conversa, puxa conversa, disse pronto, olha, está tudo decidido, já tenho o espaço onde gravar do bar, já tenho a quinta, agora só me falta o ator. E ele entretanto mostra uma fotografia de uma pessoa e disse, era mesmo esse rapaz. E ele disse, pronto, eu vou falar com ele e vamos ver se ele tem interesse, porque ele também já tinha feito outros trabalhos. E eu disse, mas ele sabe montar a cavalo? E ele disse, então ele faz parte da quinta, ele é uma das pessoas que também trabalha na quinta, portanto, melhor que isso, impossível, porque era um homem bonito, era aquilo que eu precisava, que era entrar no mundo das artes, e depois sabia montar a cavalo, e eu, pronto, olha, perfeito. E assim ele ajuda-me. E até foi engraçado, porque fizemos os dois e ele ajudou-me, pronto.
0: Está,
1: a não saber era um problema, não é?
0: Uhum. Está efetivamente um vídeo lindíssimo, aconselho as pessoas que nos estão a escutar para... É muito fácil, basta colocar Tita Sou Eu no YouTube e vão lá dar imediatamente. Tita, já percebemos que esta música já estava preparada há algum tempo, mas decide lançá-la agora, estamos perto do final do ano, para começar a preparar a tour de 2027, vamos dizer assim, é?
1: É verdade, Luís. É assim, como eu digo, foi o público que decidiu. A música é bastante orelhuda e fazia sentido lançar nesta altura. Estamos a falar que agora outubro, novembro é quando se marcam realmente a maior parte dos espetáculos para 2027. E então isto foi tudo pensado. Tinha que ser a altura certa para sair o vídeo, para se promover, para eu poder também estar aqui à conversa convosco e promover também um bocadinho o meu trabalho, porque o meu trabalho não se restringe apenas a uma música e a um vídeo, mas sim a um espetáculo, a um todo. Que está montado e está muito bem montado, porque tem funcionado muito bem. Nós este ano trabalhámos imenso. O ano de 2027 está-se a compor também bastante bem, e então é realmente a altura ideal para se marcar trabalho. É quando as comissões de festas se começam a reunir, quando as festas das câmaras também se começam a reunir e a agendar o próximo ano. Por isso é que fez sentido sair agora nesta altura.
0: E a próxima canção vai sair quando, Tita? Porque já disse que tem aí uma nova canção no forno, não é? Portanto, deve estar aí a sair. Vai sair ainda este ano ou mais só lá no início do próximo ano?
1: Eu não posso contar tudo, mas enfim, este ano já não vai sair. Uhum. Não vai sair, mas vai sair em breve também. Também estamos a preparar um vídeo muito giro para a próxima.
0: Mas sem desvendar muito, mas é uma música dentro deste género, dentro do mesmo estilo? Vai ser assim?
1: É assim, a outra música é um bocadinho mais ao estilo da Tita, aquilo que o público já está habituado a ouvir de mim. Esta foi mesmo mais arrojada, também aqui vai ser o público que realmente vai mandar. A outra já é um bocadinho mais dentro daquilo que as pessoas já estão à espera vindo da Tita. No entanto, posso-vos dizer que é um grande tema também. É uma música muito forte, muito forte. Foi muito difícil decidir qual das duas músicas é a melhor música.
0: Ah, mas isso é bom sinal, não é? Que as duas são muito boas. Ora, este single chega também depois de ter lançado um EP e o Ser Mulher e também o Fufufunaná. Continua também em alta rotação aqui na Marcoense FM, uma música também com grande aceitação por parte dos nossos ouvintes. Sobretudo o Funaná foi um tema que também lhe deu grande visibilidade, não foi, Tita?
1: É verdade. O meu Funaná é uma música também muito forte. Também foi muito graças ao meu Fufufunaná que este ano tive portas que se abriram, que eu não estava à espera, que realizei um sonho de ir aos Estados Unidos pela primeira vez. Portanto, também são músicas muito, muito fortes. Também foram preparadas com muito carinho. E assim, Luís, nada disto é possível sem o nosso público gostar daquilo que nós estamos a fazer, sem o nosso público apoiar. E nessa parte eu tenho que dizer que sou mesmo muito grata. Eu às vezes digo isto em palco e é verdadeiramente aquilo que eu sinto. Eu sou uma mulher abençoada. Porque aquilo que eu recebo do público, o amor, o carinho que eu recebo do público é imenso e depois isso também me ajuda a continuar a acreditar, a continuar a investir no meu projeto e depois eu acho que isso também depois se reflete no meu trabalho, no produto final. Porque vocês eu penso que chega até vocês, até ao público em geral, esse carinho que eu recebo e esse carinho que eu coloco também nas coisas que faço.
0: Foi essa viagem.
1: É que as coisas vão resultando.
0: Foi essa viagem aos Estados Unidos. Foi essa viagem aos Estados Unidos que inspirou a adotar este estilo mais country, não?
1: foi sim. O Luís agora fez uma pergunta certa, mas foi a viagem aos Estados Unidos que mudou um bocadinho aqui. Olha, foi a minha inspiração, vá, digamos assim. Foi a minha fonte de inspiração, sim.
0: Tita, se alguma comissão de festas nos estiver a escutar, como é que pode fazer para chegar até si, para ter um espetáculo da Tita na localidade? E como é que é um espetáculo da Tita?
1: Pronto, para chegarem até mim é super fácil, eu não vou dar o contacto aqui em direto, mas basta procurar nas redes sociais, procurar Facebook, Instagram, Tita Cantora. Lá tem o contacto direto, temos o e-mail, eu costumo dizer que os negócios fazem-se na presença, portanto, o casamento faz-se na presença da noiva, assim é que é. É preferível negociar por chamada, a quem me está a ouvir do outro lado, comissões de festas e todos, façam a chamada, liguem para se conversar, para tentar negociar o melhor espetáculo, o melhor evento para a vossa festa. Portanto, neste caso, é uma questão de procurarem realmente redes sociais. A Tita Cantora que tem lá os contactos. Quanto ao meu espetáculo, assim, eu sou suspeita. Porque assim, eu vou falar daquilo que é o meu trabalho, do meu espetáculo. Ninguém melhor que o público para dizer como é que é o meu espetáculo. Mas pronto, aquilo que eu tento mesmo transmitir é uma energia muito positiva. Eu digo sempre isto, eu quando entro no palco eu tenho uma grande missão. As pessoas que estão ali à frente podem nunca ter ouvido falar da Tita. Mas aquelas pessoas vão ter que sair dali com um sentimento positivo, vão ter que sair dali com algo positivo para passar a quem não viu o espetáculo. É essa a minha grande, grande missão quando estou no palco. Portanto, podem esperar um espetáculo animado, com muita música, com muita dança e como diz o meu pai, que o meu pai este ano disse-me isto, foi muito engraçado, e disse, pai, não vais ver o meu concerto? Ele disse-me, não quer ver o teu espetáculo, dá muito trabalho. Eu fiquei a olhar para ele do género, pai, dá muito trabalho porque o que é que queres dizer com isso? Ah, então tu estás sempre a pedir para batermos palmas, para levantarmos os braços, para dançarmos para isto, para aquilo. Eu achei aquilo tão lindo, aquilo que ele me disse. Acho que ele nem teve noção do quão bom foi ele dizer-me aquilo. Porque realmente eu tenho essa noção. Eu entro no palco e entro no meu mundo. Tudo o resto deixa de existir. E naquele momento em que eu estou no palco, a minha cabeça só pensa, não, estas pessoas têm que sair daqui com uma sensação boa, com um pensamento, um sentimento positivo. E acho que eu isto também tenho conseguido.
0: E não podem faltar temas no seu espetáculo, acredito, Tita, como o Safado, o Baby és um Perigo,
1: também.
0: O Quero é Beijar, não é? Alguns
1: Olha,
0: temas...
1: O Samba Sim. com Funaná, que é um clássico, a minha primeira música de 2013, essa vai ser para sempre a minha música, um Coador Sertanejo, Essas Mãos Lá Bem no Céu, que também é uma música que resulta muito bem, pronto, e todas estas novas músicas, claro.
0: Tita, para fechar, quero deixar aqui uma mensagem aos nossos ouvintes.
1: Quero, Luís. Olha, em primeiro lugar, mais uma vez agradecer de coração vocês receberem-nos, vocês darem palco à nossa música portuguesa, que é tão importante e cada vez menos se ouve a música portuguesa. pedir aos nossos ouvintes, continuem a acreditar em nós, que é para vocês que nós trabalhamos e não se trata só da Tita, mas de todos os artistas populares. Nós continuamos a lutar e a acreditar, não deixem morrer as festas da terra, como eu costumo dizer, porque é tão importante, é a nossa tradição, são as nossas raízes. A eles, muito, muito obrigada. A todo o público, muito, muito obrigada pelo carinho com que me têm recebido, o carinho que me mandam pelas redes sociais, as mensagens, tudo, tudo, tudo. Eu estou de coração cheio. Muito obrigada. Acima de tudo, a palavra-chave é obrigada.
0: E Tita, eu agradeço-lhe a si por ter vindo aqui à Marcoense FM. Foi um gosto enorme, enorme recebê-la e com certeza voltaremos a falar já numa próxima oportunidade.

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0: Coração de Férias, a música de Sérgio Rossi, são 13h42. Uma boa tarde para o Bananinhas de Mai de Banho, que está na nossa companhia. Boa tarde.
1: Aqui é o Bananinhas de Banho. Quero mandar um grande abraço para todos os meus amigos, principalmente para o meu amigo Sérgio, que é de Paredes. É conhecido por Sérgio Pequenino. Hoje está de parabéns. Feliz aniversário para ele, um grande abraço e muito bom dia. Melhor rádio do mundo, Rádio Marquês.
0: Muito obrigado, um forte abraço e parabéns para o Sérgio, que hoje completa mais um aniversário. Muitas felicidades e muitos anos de vida. Uma saudação também para a Lindinha, que nos escuta em Louredo Paredes. Boa tarde, Linda.
2: Boa tarde, Miguel. Aqui é a Lindinha de Louredo Paredes, à escuta da Marquês FM. A Lindinha quer deixar as boas tardes para o Miguel e a sua família. Também quero deixar as minhas boas tardes também para a minha família, para os meus irmãos que estão a trabalhar em Reverdosa. Também quero deixar as minhas boas tardes também para a minha amiga Ana da Suíça, que vai um beijinho de Portugal para a Suíça. Também quero deixar as minhas boas tardes para Norberto Paris e a sua família. Também quero deixar as minhas boas tardes para a Celestinha de Amarante, para o CSG do Aeroporto, para o Sra. de Lindomar, para a Sandrinha e família de Caramos, aqui vai um beijinho da Lindinha. E também quero deixar aqui as minhas boas tardes para o meu tio Gusto, que está em Lousada a ouvir a Marquense. Também quero deixar as boas tardes para a minha tia Ana, que se encontra a trabalhar em Sebrosa Paredes, aqui vai um beijinho para toda a família. Também quero deixar aqui as minhas boas tardes para o meu primo Carlos, que está em Beito Paredes a ouvir a esta maravilhosa Rádio Marquense. Também quero deixar as boas tardes para os nossos ouvintes, nossos imigrantes e para todos que estão à escuta da Marquense FM. E também quero dizer, apoiar a música, e agora ouvi a entrevista da Tita, ainda bem que a Rádio Marquense apoia a música portuguesa, que é a melhor música que existe cá em Portugal. Aqui vai um beijinho para todos, e adorei a entrevista, Miguel. E também quero deixar aqui um beijinho da Luana para si. Aqui vai um beijinho da Luana. Beijinho, Miguel, e desejar uma ótima quarta-feira, sejam felizes, faça alguém feliz. Ouça a Rádio Marquense, que é maravilhosa a rádio. Beijinho, Miguel, e até amanhã.
0: Obrigado, Lindinha, um beijinho para si, também para a pequenina Luana. Continuação de um bom resto de quarta-feira, um bom resto de semana. Obrigado pela sua mensagem e por mais uma vez estar à escuta da Marquense FM. Uma saudação ainda para a Maria José, que nos escuta em Passos de Ferreira, também sempre à escuta da Marquense FM. A Maria José que envia um beijinho para todos nós aqui na rádio, para todos os ouvintes, um beijinho para todos da Maria José, em Passos de Ferreira. Um beijinho, Maria José. Obrigado pela mensagem. Boa tarde também para o Nando Páscoa, em Duas Igrejas Paredes. Envia votos de uma boa tarde para todos nós na rádio, para todos os ouvintes, amigos, familiares e também para todos os imigrantes. Nando, um forte abraço, um bom resto de quarta-feira. Obrigado pela escuta.
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0: Esta é a turma dos repetentes, até bem perto das 6. Hoje, Tita foi nossa convidada. Amanhã, na turma, vamos

ter outro grande nome da música portuguesa. É Simão, ele é natural de Felgueiras, acaba de lançar um novo single e vamos falar sobre És um Piteu, aqui na Marcoense FM. Amanhã.

0: 17 horas, boa tarde.
1: Então até lá, Maria José Ferreira com a informação regional. Há mais informação na antena da Marcoense às 5 da tarde. 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

0: A música de Filipe Sequeira, Ela Só Quer Festa, no arranque desta segunda hora da turma. Antes, Daniel Henriques e também Nuno Ribeiro. São 4h20. 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

Ora, são 4h32, estamos de volta à turma. 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

0: 962-007-04-225. Pode enviar a sua saudação. Foi o que fez a Mila, que nos escuta em França. Boa tarde, Mila. Obrigado pela sua mensagem. Deseja uma boa tarde para mim. Muito obrigado para os nossos ouvintes, principalmente para o filho Leonardo, para o marido Carlos e também para a restante família. Beijinhos da Mila em França. Mila, um beijinho. A continuação de um bom resto de tarde. Uma boa tarde também para a Luísa Mota em Lousada, que me saúda. Muito obrigado, Luísa. Uma saudação para todos nós. Envia um abraço para todos os ouvintes da Marcoense FM, em especial para mim. Luísa, muito obrigado. Um beijinho. A continuação de um bom resto de quarta-feira. Obrigado pela escuta. Boa tarde também para o José Ribeiro, que nos escuta em Felgueiras, como sempre, na sintonia da Marcoense FM. Deixa-nos uma saudação para nós e para todos os ouvintes. Um beijinho especial para a esposa e para as filhas. José, forte abraço aí para Felgueiras. Obrigado também pela companhia.
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0: Completamente apaixonado.
1: E a música de Filipe Delgado, Completamente Apaixonado. São 4h46, já sabe, até às 6 pode enviar-nos a sua mensagem de texto ou de áudio para o 968-704-225, 968-704-225. 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

0: É a nova canção da dupla baionense Rita e Daniela. Ele toca e toca bem. Ora, são 4h57, estamos no final desta segunda parte da turma, folha oferecida pela Opticália de Marco de Canaveses e Baião. Dos
1: repetentes. Muito bom, muito, muito bom.
0: Já regresso daqui a nada para a terceira parte, quando

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2: Muito boa tarde, são 5 horas.
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2: Informação regional, a edição das 5 com Maria José Ferreira. Boa tarde.
3: Boa tarde. Dia Mundial da Visão, assinalado em Lousada com a ação de sensibilização para a retinopatia diabética. A iniciativa decorre amanhã no espaço AGE e pretende sensibilizar a população para a importância da detecção precoce de alterações da retina associada à diabetes. A ação terá também continuidade junto dos movimentos séniores do Conselho. Aberta à população em geral, a iniciativa pretende chamar a atenção para os riscos da retinopatia diabética e para a importância de identificar atempadamente alterações que possam justificar uma avaliação clínica. A retinopatia diabética é uma complicação associada à diabetes que pode desenvolver-se de forma silenciosa sem provocar sintomas evidentes nas fases iniciais. Por esse motivo, a detecção precoce assume particular importância, permitindo um acompanhamento clínico adequado e, quando necessário, uma intervenção atempada. A história da Viola Amarantina chega ao palco do Amarante Cine Teatro.

0: Teatro, no próximo sábado, nasceu uma viola. É um espetáculo que cruza música, teatro e património para contar entre a tradição e a ficção uma possível história sobre o surgimento de um dos instrumentos mais ligados à identidade cultural do concelho. Em palco vão estar o grupo de violas amarantinas, Gevaro, o Tamaranto, grupo de teatro, o quinteto da Orquestra Amarantos, o ensemble e o coro de Vilachão do Marão. Através da música e da apresentação ou da representação, o espetáculo percorre séculos de história e procura revelar as memórias escondidas na madeira, nas cordas e nos dois corações esculpidos na viola amarantina. Nasceu uma viola, está marcado para as 9:30 da noite no Amarante Cine Teatro. Em Penafiel, Luís Cardoso é homenageado da 19ª edição de Escritaria. O Festival Literário decorre entre 20 e 25 de outubro e durante 6 dias vai cruzar literatura, música, cinema e artes visuais, com diferentes vozes da cultura lusófona. A obra e o percurso do escritor timorense vão estar no centro da programação, que aborda temas como a memória, a identidade, o exílio, a resistência e a liberdade. A iniciativa pretende também aproximar Penafiel da história e da cultura de Timor-Leste. Entre os nomes convidados estão Dulce Pontes, Sérgio Godinho, Dom Américo Aguiar, Mona Miari, Ana Gomes, Adelino Gomes e Ana Sousa Dias. Um dos momentos em destaque será o tributo a Luís Represas com a recuperação de Timor, canção dos Trovante, que se tornou um símbolo da solidariedade portuguesa com o povo timorense. A 19ª edição de Escritaria percorre em vários espaços do concelho de Penafiel, entre os quais o Ponto C, Cultura e Criatividade, a Biblioteca Municipal, escolas e espaços públicos. Há mais informação na edição das 18 horas. Boa tarde.
1: Então até lá, Maria José Ferreira com a informação regional, mais informação na antena da Marcoense às 6 da tarde, estas e outras notícias em marcoensefm.com.

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0: Estou faz barulho aí.
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0: música de Chico da Tina a ficar para trás, pega ou larga. São 5h45, estamos a caminhar para o final desta emissão da turma de quarta-feira. Ainda tem alguns minutos para nos enviar a sua mensagem de texto ou de áudio. 968-704-225, 968-704-225.
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0: Para já, a música de Hugo Barros.
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Johnny Abreu a ficar para trás. Amigos, estamos no final desta emissão da turma de quarta-feira, 7 de outubro. Foi com imenso prazer que lhe fiz companhia durante estas 3 horas de emissão. Voltamos amanhã a partir das 3 da tarde. Um grande abraço, seja feliz, faça alguém feliz. Até amanhã, se Deus quiser.

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2: Muito boa tarde, são 6 horas.
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2: 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Boa tarde.
3: Boa tarde. O município de Marcos de Canaveses já investiu cerca de 7 milhões e meio de euros na construção da estação de tratamento de águas residuais de Grela e na expansão das redes públicas de água e saneamento Vila Bodquires e Maureles e Constância. As obras vão permitir levar água e saneamento a cerca de 2.500 marcoenses. Com a assignação das empreitadas, foi assinada ontem, segundo Cristina Vieira, Presidente de Câmara do Marco de Canaveses. Estas infraestruturas vão ter um impacto muito significativo na qualidade de vida dos cidadãos.
4: Esta é uma obra muito importante para a freguesia de Vila Bodquires e Maureles, pela grandeza da freguesia, pelo facto desta ser uma freguesia, as duas, aliás, com um potencial económico muito grande, do ponto de vista económico, e por isso era uma necessidade a freguesia estar munida de água e saneamento, que são necessidades primárias. Nós fizemos uma negociação com a Penafiel Verde para adquirir a água à Penafiel. Esta obra inclui a construção de uma adutora que traz a água de Penafiel até o Alto Quis, a construção de reservatórios, a construção também da arquitetária, estamos a falar de cerca de 13 e 14, neste caso, de água e saneamento quilómetros de redes. E por isso, essas quatro obras englobam cerca de 7 milhões e meio de investimento que a Câmara Municipal está a fazer para, no fundo, também dar resposta a estas duas freguesias, seja aqui Vila Bodquires e Maureles, seja também Constância. Como disse muito bem, estes 7 milhões e meio vêm se juntar aos cerca de 20 milhões que a Câmara Municipal tem em obra de água e saneamento, ainda há poucos dias inaugurámos o ETAR em Absadas e Rosém, e por isso é investimento que estamos a fazer ao longo do concelho. Queremos alcançar as metas com as quais nos comprometemos em 2033 com o acordo que assinamos com a empresa da Companhia das Águas, e queremos sobretudo resolver um problema que gostaríamos que tivesse resolvido há muito tempo e que, como eu costumo dizer, estamos aqui

0: E a tentar compensar e recuperar aquilo que eu tenho perdido. Mas o nosso comprometimento com a população é que, de facto, em 2033, mais de 80% das pessoas tenham água e saneamento e que possamos também falar noutro tipo de investimentos que também são muito importantes para o concelho e que também estamos a fazer paralelamente a este investimento, mas que este é, de facto, um investimento de grandes dimensões em termos orçamentais.
1: Cristina Vieira, a Presidente de Câmara do Marco de Canaveses, foi assinado ontem um auto de consignação para empreitadas de construção de uma hectare e também para a expansão das redes públicas de água e saneamento em Vila Bodequires e Maurelos e também na freguesia de Constance. Ainda em Lousada, um auditório municipal vai receber no próximo dia 18 de outubro a iniciativa Saberes do Folclore, Conhecer, Valorizar e Preservar. A partir das 14h30, a iniciativa propõe um momento de formação e reflexão sobre o papel do folclore na sociedade atual, reunindo três oradores ligados ao estudo e à prática desta área. O programa começa com o tema Tradição e Contemporaneidade, apresentado por Nuno Maia, coordenador do Conselho Técnico Nacional, que irá abordar os desafios que se colocam atualmente aos folcloristas. Há mais informação na edição das 19 horas. Boa tarde.
2: Então até lá, Maria José Ferreira com a informação regional. 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Estas e outras notícias em marcoensefm.com.

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boa tarde. Passam 13 minutos das 18 horas. Sejam bem-vindos à emissão de Liga de Amigos nesta quarta-feira, 7 de outubro. Ficaremos consigo até bem perto das 19 horas, em via aberta pelo nosso telefone habitual 255-539-098, 255-539-098. Pode ligar e pedir a música da sua preferência.

0: Vamos então para a primeira chamada telefónica. Olá, boa tarde.
1: Muito boa tarde, meu José.
0: Boa tarde, Sr. Carlos. O tema é de Alfredo Soares, vai dedicar.
1: É para dedicar à dona Rosalina e as melhores para essa senhora. Tudo bom. Amélia da Mamar e o seu marido António. Amélia Vila Caíde. Maria de Tires, Matilde Ribeiro Paredes, Viana de Amarante, Celeste Amarante e Famílias, a Dona Teresa Mufa Mussa Escoja Leite Cerebelo, Maria da Graça, Dona Filomena de Amarante, Pina Silva Paz Ferreira e as Patinhas Melhores, Linda Paredes, Tato Amarante, Emília de Amarante, Emília Pereira, Pena Fiel e Dona Linda Paredes. E para a menina também, tudo bom, hoje com muito respeito. E até amanhã, se quiser, está bem?
0: Muito obrigada, Sr. Carlos. Para o senhor também resto de uma boa quarta-feira. Boa tarde, já iremos à música, mas antes disso passamos pelo patrocinador.
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0: 18 horas com 27 minutos. Olá, boa tarde.
1: Boa tarde, menina.
0: Boa tarde, Sr. João Paulo. O tema é dos DNA. Vai dedicar?
1: Olha, vou dedicar para os meus meninos, um beijinho para eles. Também posso receber um abraço. Para a menina Celeste Amarante, para essa senhora, um beijinho grande, para toda a família. Para a menina e para a Sandrinha também, um beijinho para ela também, para eles. E também agora vou dedicar também para a dona Rebelinda também, um beijinho para essa senhora e as melhoras. E também para a menina Silvia também um beijinho. E para aquele senhor de Paris um abraço. E para a esposa e para os meninos também um beijinho. E para a menina também um beijinho grande para toda a sua família, menina. E até amanhã, se Deus quiser.
0: Muito obrigada por o senhor também. Resto de uma boa quarta-feira.
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0: 18:39. Olá, boa tarde.
1: Olá, meu amor, como está, dama? Já sei como vai, minha flor?
0: Tudo bem, dona Fátima?
1: E eu também estou muito bem, e recomendo-te.
0: Muito bem, então o tema é de Valdemar Vigário.
1: Sim. Para dedicar ao meu filhinho, especialmente ao meu padrinho que está aqui em casa, que é um amor filho que eu tenho, resumindo. E para a minha Pereira, que muito obrigada por ela me dedicar ao meu filhinho também. Um beijinho para ela e para a família. E à Matilde Oliveira, um beijinho para ela e para a família. E à Silva Passos Ferreira, um beijinho muito grande e uma boa noite a todos. E à Dona Marta, uma boa noite também. E para a menina morrer nessa casa, que enquanto toda a gente vem, um beijinho muito grande. Do coração, minha flor, e amanhã, minha flor, cá estou outra vez.
0: Até amanhã, dona Fátima. Resta uma quarta-feira. Obrigada.

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1: Vamos para mais uma chamada telefónica. Vamos até Castelo Paiva. Olá, boa tarde.
2: Boa tarde, menina, como está?
1: Bem, obrigada, dona Rosalina. E a senhora?
2: Estou mais ou menos. É uma coisinha que tem de ir devagar. Estou bem disposta, menina.
1: Já não é mal, dona Rosalina.
2: Não, menina, obrigada. Obrigada de coração.
1: Vamos então ouvir o tema de iniciadores e vai dedicar.
2: Vou dedicar para vocês da rádio e para o senhor Carlos do Porto e para o outro senhor, que eu já não sei o nome dele, e para a dona Celeste e para a menina Sandrinha e para aquelas duas senhoras que foram muito queridas comigo. E também outra senhora também na mesma, não sei o nome delas, mas eu estou a dedicar também para eles. Não sei se eles gostam desta música, mas não. E é só, menina.
1: Dona Rosalina, resta então de uma boa quarta-feira para si. Até amanhã.
2: Até amanhã e obrigada, menina. E para a menina também.
1: Muito obrigada.

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1: Boa tarde, edição das 19. O município do Marco de Canaveses vai investir cerca de 7 milhões e meio de euros na construção da estação de tratamento de águas residuais da Agrela e na expansão das redes públicas de água e saneamento em Vila Boa de Quires e Maureles. As obras vão permitir levar água e saneamento a cerca de 2.500 marcoenses. Segundo Cristina Vieira, Presidente de Câmara do Marco, estas infraestruturas vão ter um impacto muito significativo na qualidade de vida dos cidadãos.
2: Esta é uma obra muito importante para a freguesia de Vila Boa de Quires e Maureles, pela grandeza da freguesia, pelo facto desta ser uma freguesia, as duas aliás, com um potencial económico muito grande do ponto de vista económico, e por isso era uma necessidade a freguesia estar munida de água e saneamento, que são necessidades primárias. Nós fizemos uma negociação com a Penafiel Verde para adquirir a água à Penafiel. Esta obra inclui a construção de uma adutora que traz a água de Penafiel até o Alto Quires, a construção de reservatórios, a construção também da arte pré-etária, estamos a falar de cerca de 13 e 14, neste caso, de água e saneamento quilómetros de redes. E por isso, essas quatro obras englobam cerca de 7 milhões e meio de investimento que a Câmara Municipal está a fazer para, no fundo, também dar resposta a estas duas freguesias, seja aqui Vila Boa de Quires e Maureles, seja também Constance. Como disse muito bem, estes 7 milhões e meio vêm se juntar aos cerca de 20 milhões que a Câmara Municipal tem em obra de água e saneamento. Ainda há poucos dias inaugurámos o ETAR em Absadas e Rosém. E por isso é investimento que estamos a fazer ao longo do concelho. Queremos alcançar as metas com as quais nos comprometemos em 2033 com o acordo que assinamos com a empresa da Companhia das Águas, e queremos sobretudo resolver um problema que gostaríamos que tivesse resolvido há muito tempo, e como eu costumo dizer, estamos aqui a tentar compensar e recuperar aquilo que eu tenho perdido.
1: Cristina Vieira, Presidente de Câmara do Marco, o Dia Mundial da Visão, assinalado em Lousada com a ação de sensibilização para a retinopatia diabética. A iniciativa decorre amanhã no Espaço Age e pretende sensibilizar a população para a importância da detecção precoce de alterações da retina associadas à diabetes. A ação terá também, em continuidade, junto dos movimentos séniores do Conselho, aberta à população em geral. A iniciativa pretende chamar a atenção para os riscos da retinopatia diabética e para a importância de identificar atempadamente alterações que possam justificar uma avaliação clínica. Em Amarante, o município promove no próximo sábado a iniciativa Cuidar, Prevenir

e empoderar, integrada na campanha Amarante de Igual para Igual. A programação começa às 9:30 da manhã com a caminhada Caminhar com Sentido ao trilho de, ou no trilho de Nossa Senhora do Val. A propósito, a proposta é convidar os participantes a abrandar o ritmo, despertar os sentidos e estabelecer uma maior ligação com a natureza através de experiências de atenção plena e bem-estar. À tarde, às 14:30, o programa prossegue com Sentidos com Arte, que junta ao Museu de Arte Moderna Amadeu Sousa Cardoso e o Amarante por Termas e Spa. A fechar fica o tempo. Para amanhã, a previsão é ser um pouco nublado ou limpo, pequena descida da temperatura mínima e subida da máxima. É tudo. 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
2: Marília. 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